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Bom dia! Bom dia pra você ouvindo a nossa Tri FM, tudo bem por aí, tudo certinho? Obrigado pelo seu carinho, pela sua companhia, eu tô chegando! Vamos juntos ao vivo até as 9 horas da manhã, hoje é segunda-feira, 13 de julho de 2026. Que a sua segunda-feira seja linda, que o seu dia seja maravilhoso e que essa semana que está começando seja de muito sucesso para você, viu? No seu trabalho, nos seus estudos, na sua vida, na sua casa, em tudo, na sua família, que tudo dê certo para você, viu? Bom dia! Olha a hora, 5:04, tô chegando e tá começando o Acorda Aí, trazendo aquela programação bem gostosa, feita só pra você. Daqui a pouquinho eu falar de prêmios, porque tem o duelo musical, o dia tá só começando, então vem comigo! Olha a hora, 5:04! Tá na hora de acordar, Acorda Aí, 3FM está no ar. 5:04, bom dia! Tá na Tri, tá na melhor!

0: Tri FM, bom dia, 5:11.
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1: Bom dia! Tá na Tri, tá na melhor, agora 5:18, tá no ar o nosso duelo musical. Hoje tá valendo aquele lindo fone de ouvido Bluetooth sem fio da Tri, mais um par de convites de cinema do Cine System, lá do Litoral Plaza Shopping, na Praia Grande. Então você vai mandar mensagem pelo WhatsApp, 3219-1055, com seu nome completo, dizendo pra gente qual dessas duas aqui vence o duelo musical de hoje. A primeira, Bruno e Marrone.
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1: Ai, que vontade.
2: E parar na sua...
1: Essa é a primeira do duelo.
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1: A segunda, Cleiton e Romário. Morena.
3: Quando você passa o vestidinho, mexe.
1: Essa é a segunda do duelo.
3: Mexe valendo.
1: Qual dessas duas vence o duelo musical de hoje, hein? A primeira com a dupla Bruno e Marrone, Ai Que Vontade? Ou a segunda, Cleiton e Romário, Morena? Manda mensagem pelo WhatsApp, 3219-1055, nome completo e boa sorte. O resultado sai às 7. Bom dia, 5:19.
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0: FM tá na trita na melhor. Bom dia, faltam 10 para 6 agora.
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0: Faltam 10 para 6 agora. Bom dia para você ouvindo a nossa Tri FM. Obrigado pelo seu carinho, obrigado pela sua companhia. Está no ar o nosso duelo musical e hoje tá valendo aquele lindo fone de ouvido Bluetooth sem fio da Tri, mais um par de convites de cinema do Cine System, lá do Litoral Plaza Shopping, na Praia Grande, para você ver o filme que você quiser, tá bom? Então manda mensagem pelo WhatsApp 3219-1055 com seu nome completo e diz pra gente qual você escolhe. A primeira, Bruno Marrone.
2: Ai, que vontade de atravessar.
0: Ai, que vontade.
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0: Essa é a primeira. A segunda, Cleiton Romário. Morena.
2: Morena, quando você passa o vestidinho, mexe. Mexe comigo, mexe.
0: Qual dessas duas vence o duelo musical de hoje, desta segunda-feira, hein? A primeira, Bruno Marrone, Ai Que Vontade, ou a segunda, Cleiton Romário, Morena? Manda mensagem pelo WhatsApp 3219-1055, nome completo e boa sorte. Bom dia, faltam 9 para 6.
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0: Tri, FM tá na trita na melhor. Bom dia, falta um minuto para 6 horas. Você ouviu o Victor e Léo ao vivo em cores. Falta um minuto para 6 horas. Bom dia, obrigado aí pelo seu carinho, pela sua companhia. Você ligado, ouvindo a nossa Tri FM. Deixa eu mandar um beijo pra Beth, lá da Náutica 3, que faz aniversário hoje, né, Beth? Parabéns, viu? Felicidades, muitos anos de vida. Sinta-se beijada e abraçada por toda a equipe da Tri FM, viu? Abração, beijão pra você, abração no Marcão aí. Obrigado pelo carinho sempre. Bom dia pra Vânia Gomes do Gonzaga, ligadinha com a gente. O Wanderson dos Santos tá com a gente também. Tá todo mundo ligado, ouvindo a nossa trilha. O pessoal da Panini, a Glaucia Araújo tá com a gente. Quem mais tá por aqui? O Sidney do Jockey Club, a Leda do Casqueiro em Cubatão. O Augusto da linha 964 tá com a gente. Bom dia. Bom dia pra Paula, a Paula Patrícia. Paula Patrícia tá aí no sítio do campo, em Praia Grande, ouvindo a nossa Tri FM. Bom dia. Bom dia pro Francisco de Assis. Alô, Francisco, também na Praia Grande. Bom dia pra Patrícia da Silva, da Vila Mirim, na Praia Grande. Meu amigo Rogerinho, da linha 934, canal 3, sempre ligado, trabalhando, ouvindo a nossa Tri FM. Vovó Hilda, na Aparecida. Bom dia aqui pro enfermeiro Brito, ligado com a gente. A Lucineia, de Avaí, lá no interior, sempre ouvindo a nossa Tri FM. Bom dia. Bom dia pro Jamil do Casqueiro, em Cubatão, ouvindo a nossa Tri. O Borges, alô, Borges, bom dia. Tá todo mundo ligado, ouvindo a nossa Tri. Bom dia, 6:01, agora depois do intervalo a gente volta.
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Bom dia! Bom dia para você ouvindo a nossa Tri FM. Obrigado pelo seu carinho, pela sua companhia. Vamos juntos ao vivo até as 9. Hoje é segunda-feira, 13 de julho de 2026. Que o seu dia seja lindo, que a sua segunda-feira seja maravilhosa e que a sua semana, que está só começando, seja de muito sucesso, viu? E obrigado por estar ouvindo a nossa Tri. Olha a hora, 6:05 agora. Bom dia pra você. A semana tá só começando e vai ter muitas coisas legais, viu? E fica ligado aqui na Tri, porque tem muita coisa boa pra você, tá? Vamos falar da previsão do tempo? Ó, de acordo aqui com o Climatempo, a previsão pra hoje, segunda-feira, dia 13, teremos aí um dia de sol com muitas nuvens durante o dia e períodos de céu nublado e à noite com muitas nuvens. Agora de manhã que eu tava vindo pra cá, era 4 e pouco da manhã, tava chuviscando. Tava chuviscando na pista, pelo menos, né? Então pode ser que tenha aquele chuvisquinho, aquela chuvinha rápida em alguns pontos abaixada, mas de acordo com o Climatempo, teremos sol com muitas nuvens durante o dia e período de céu nublado e à noite com muitas nuvens. A mínima 13 graus e a máxima de 16, então não vai fazer muito calor hoje não, não vai esquentar muito não. Para amanhã a mesma coisa, viu? Amanhã é terça-feira, sol com muitas nuvens durante o dia, período de céu nublado à noite com muitas nuvens. E na quarta-feira pode ser que chova durante o dia, tá? Então já vai se preparando aí, dias de frio e dias de chuva também aí durante a semana, tá bom? A máxima 17, 18, 20, não vai esquentar muito não, sempre aquele friozinho típico de inverno. Bom dia, são 6 horas e 6 minutos, por aqui continua! 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

0: FM tá na trita da melhor. Bom dia, 6h15.
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0: 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Agora 6h15. Bom dia. 6h15, tá no ar o nosso duelo musical e hoje tá valendo lindo fone de ouvido Bluetooth sem fio da Tri, mais um par de convites de cinema do Cine System, lá do Litoral Plaza Shopping na Praia Grande. Então manda mensagem pelo WhatsApp 3219-1055 com seu nome completo e diz pra gente, dessas duas aqui, qual você escolhe pra vencer o duelo de hoje?
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0: A primeira, Bruno e Marrone.
3: Ai, que vontade de atravessar o celular.
0: Essa é a primeira do duelo, Bruno e Marrone, Ai Que Vontade. A segunda, Cleito e Romário, Morena.
4: Morena, quando você passa o vestidinho, mexe, mexe comigo, mexe.
0: Qual dessas duas vence o duelo musical de hoje? Manda mensagem, participa, boa sorte. Resultado daqui a pouquinho às 7.
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0: Olha a hora, 6h16, bom dia.

0: Latri, FM tá na trita na melhor. Bom dia, 6h21 agora, 6h21, eu já volto.
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0: FM, bom dia. Tá na trita na melhor. Faltam 20 para 7. Eu já volto.
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1: 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Bom dia, agora faltam 18 minutos para 7 horas da manhã. Última chamada para o nosso duelo musical de hoje. E tá valendo aquele lindo fone de ouvido Bluetooth sem fio da Tri. Mais um par de convites de cinema do Cine System, do Litoral Plaza Shopping na Praia Grande. Então manda mensagem pelo WhatsApp 3219-1055 com seu nome completo e diz pra gente, dessas duas aqui, qual você escolhe? A primeira, Bruno e Marrone.
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1: Essa é a primeira do duelo. A segunda, Cleiton Romário. Morena.

0: dessas duas vence o duelo musical na sua opinião? Manda mensagem pelo WhatsApp 3219-1055, nome completo e boa sorte. Daqui a pouquinho tem o resultado.
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1: Muito bem, agora faltam 5 minutos para 7 horas da manhã. Um ótimo dia para você que ouve a nossa Tri FM. Obrigado pelo seu carinho e pela sua companhia, viu? É hora do resultado, né? Muita gente participando. Mas quem ganhou esse lindo fone de ouvido Bluetooth sem fio da Tri? Mais um par de convites de cinema do Cine System, do Litoral Plaza Shopping na Praia Grande, foi o Rogério. Rogério Madureira Lino.
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1: Ô Rogério, parabéns! Rogério Madureira Lino. Rogério, você tem 2 dias úteis para passar aqui na Tri FM, aqui na João Pessoa 350, no centro de Santos, das 2 da tarde até as 3h30 com seu documento de identidade para pegar seus presentes, tá certo? Parabéns, Rogério, obrigado a todos que participaram e agora a música vencedora.
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1: Venceu a número 1.

0: FM tá na trinta na melhor. Bom dia! Falta um minuto para sete, já já eu volto, fica aí.
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2: Tri FM agora é 7:01.
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2: 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Bom dia! Bom dia! Pra você que tá ouvindo a nossa Tri FM, tudo bem por aí? Tudo certinho? Obrigado pelo seu carinho, pela sua companhia. Vamos juntos ao vivo até as 9. Hoje é segunda-feira, 13 de julho de 2026. Que o seu dia seja lindo, que a sua segunda-feira seja maravilhosa, que a sua semana, que tá só começando, venha com muito sucesso, com muitas coisas boas, muitas alegrias. E se vierem obstáculos, que você tenha a capacidade, que você tenha toda a inteligência e força para passar por todos eles, viu? Porque eu sei que você tem. E eu sei que você vai sempre para frente. Então, positividade sempre, cabeça erguida, passos largos e segue em frente. E saiba que eu vou estar sempre por aqui, torcendo por você.
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2: Bom dia, tá na Tri, tá na melhor.

FM tá na 30 na melhor. Esse é o Anderson Fernandes, o futuro a Deus pertence. Agora são 7:18. Uma ótima segunda-feira para você, um ótimo dia. Obrigado pelo seu carinho e pela sua companhia, viu? Ó, o tempo vai ficar nublado assim, viu? É, se você que levantou agora, você que tá saindo de casa agora, tá vendo esse tempo nublado, essas nuvens? Vai ficar assim o dia todo, o dia e a noite. É, não vai ter aquela abertura de sol, aquela coisa, não. Vai ficar nublado e pode chuviscar em alguns pontos da Baixada, viu? Então, leva o guarda-chuva, leva a sombrinha, se precavenha sempre para que você não pegue chuva pelo caminho, tá bom? Eu tenho para você agora, para sortear aqui na Tri FM, estamos no inverno e já chegaram os mais cobiçados moletons da Tri. 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
13: Bom dia, tá na Tri, tá na melhor, agora são 7:23, vamos falar do trânsito, vamos ver como é que tá aqui nessa situação, sei o que e tal, o nosso aplicativo abrindo, muito bem, saída de Praia Grande primeiro, a pista expressa sul tem bastante trânsito, mas tá fluindo bem, viu? Não tem ponto de congestionamento, tá bem legal nesse comecinho de segunda-feira aqui, não tem ponto de congestionamento, não tem acidente também, o que é melhor ainda, pelas praias de Praia Grande, tudo tranquilo também, trânsito tá fluindo, Padre Manuel da Nóbrega também tá tudo tranquilo, quem sai pela Tupiniquins também pega trânsito tranquilo, cruza a ponte Pêncil numa boa, sem problemas de congestionamento, quem vem pela Imigrantes, sentido São Paulo, sentido Cubatão, também vem tranquilo, passa aqui pela interligação, pela ponte Estaiada, né? Depois vem pra Anchieta, na Anchieta vai começar a pegar trânsito aqui na entrada de Santos, ali próximo ao Peixe, né? Próximo ao Peixe já pega um pouquinho de trânsito ali, mas tá fluindo, não tá congestionado, pelo menos é o que consta pra mim aqui. Pode dar aquela paradinha, anda e para, mas tá fluindo, não tá travado o trânsito, tá bom? Quem tá na Jovino de Melo tá tranquilo também, quem vai pra linha amarela também, quem cruza os morros tá tranquilo, quem sai de São Vicente pela praia, vem pelo Tapetão, também tá fluindo tranquilamente, nos canais tudo tranquilo, canal 1, 2, 3, 4, até o 7, tudo fluindo numa boa, alguns pontos de semáforo apenas. Quem circula pelas praias de São Vicente e Santos, também tranquilo. Em Guarujá, tudo tranquilo. Em Cubatão, tudo tranquilo. E Cônego Domênico Rangoni também, pra mim aqui, acusa tudo tranquilo. Pode ter um pontinho ou outro de congestionamento, mas é por conta do excesso de caminhões.
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13: E as balsas de milhões, vamos lá então. De acordo com o Departamento Hidroviário, DH, temos aí 8 balsas operando neste momento e o tempo de espera é de 15 minutos, ambos os lados.
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13: É, já estamos de volta. Bom dia, tá na Tri, tá na melhor.
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0: FM, bom dia! 7h32 agora.
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1: 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Faltam 19 para as 8.

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5: Tri FM, agora faltam 15 para as 8. É, e já temos as semifinais da Copa do Mundo, já temos, e agora, hein? Na última semana agora que passou, nós tivemos na quinta-feira o jogo da França contra Marrocos, a França passou por Marrocos. Na sexta-feira, a Espanha passou pela Bélgica. No sábado, a Noruega perdeu, a Inglaterra passou, né, sobre a Noruega, e ainda no sábado a Argentina ganhou da Suíça. Então, nas semifinais agora, nós teremos amanhã, às 16h, França e Espanha, e amanhã também, nós teremos, e na quarta-feira, às 16h, teremos Inglaterra e Argentina. Então, amanhã, terça-feira, nós teremos França e Espanha, às 16h. E na quarta-feira, às 16h, também teremos Inglaterra contra a Argentina. Aí vamos ver quem é que vai sair, né? Quem ganhar entre França e Espanha, Inglaterra e Argentina, vai disputar a final da Copa do Mundo 2026. E aí, qual é a sua aposta, hein? Eu acho, na minha opinião, tá? Na minha simples opinião, eu acho que vai repetir a Copa anterior. Eu acho que vai dar França e Argentina. Mas a Espanha também tá jogando muito bem e a Inglaterra veio muito bem para essa semifinal aí. E agora, hein? Faça a sua aposta. Quem você acha que vai para a final? França, Espanha, Inglaterra ou Argentina? Vamos acompanhando por aqui. E os jogos você acompanha ao vivo pela TV Tribuna Rede Globo.

0: Bom dia, estamos de volta. Faltam 13 para as 8.
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0: Não, apaga, apaga, apaga.

0: dia, FM tá na Trita na melhor. Bom dia, faltam 8:04. Vamos ativar o modo karaokê da Tri?
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0: Ativando o modo karaokê da Tri pra você cantar com o Daniel.

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Te peguei cantando com o Daniel. É o nosso karaokê da Tri. E o sucesso adora amar você. Canta mais um pouquinho, vai, mais um pouquinho.

0: Cana 3, são 45 anos no ar, uma história de sintonia com você, né? Tocando só sucesso pra você cantar com a gente. 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Eu vou pro intervalo, já já eu volto.
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6: Bom dia, 8 horas e 3 minutos. Agora vamos falar da previsão do tempo. O tempo tá cinza, né? Tá escuro, tá estranho. Ó, de acordo com o Clima Tempo, hoje, segunda-feira, dia 13, nós teremos aí sol com muitas nuvens. O sol tá lá, mas tem muitas nuvens cobrindo ele durante o dia e períodos de céu nublado. Noite com muitas nuvens, ou seja, o dia vai ficar assim. Cinza, nublado, muitas nuvens e tá chovendo em alguns pontos. Viu? O pessoal já tá me mandando mensagem aqui, dizendo que tá chovendo em São Vicente, tá chovendo em Guarujá, em Praia Grande, aqui em Santos também, tem vários pontos. Não vai chover torrencialmente a Baixada toda, não é isso? Mas vai ter chuva em pontos isolados, em alguns pontos da Baixada, né? É um dia cinzento, um dia muito nublado e frio. A máxima para hoje é de 16 graus, então não vai passar disso, não vai esquentar, não vai ter aquele sol brilhando, vai ser assim. Um dia nublado, chovendo aqui e ali em alguns pontos e a máxima de 16 graus. Para amanhã a mesma coisa, viu gente? Amanhã vai ser um dia nublado, pode chover em alguns pontos da Baixada, à noite com muitas nuvens e amanhã também a máxima é de 17 graus. Agora prepara o cobertor, viu? Porque de hoje para amanhã a temperatura cai para 11.

0: graus. Então vai fazer bem friozinho dessa noite para amanhã.
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0: Ao vivo e em cores para o Brasil e o mundo. Bom dia para você que ouve a nossa Tri FM. Obrigado pelo seu carinho, pela sua companhia. Vamos juntos ao vivo até as 9 horas da manhã. Hoje é segunda-feira, dia 13 de julho de 2026. Que o seu dia seja lindo, que a sua segunda-feira seja maravilhosa e que seja uma semana incrível. A semana está só começando, então aposte na sua semana, aposte no seu dia. Aposte na sua vida, aposte no seu trabalho, aposte na sua família, aposte sempre no que faz bem para você. E quando eu digo apostar, não é apostar igual na loteria que você fica pensando em ganhar alguma coisa, não. Quando você aposta na sua vida, na sua família, no seu trabalho, você tem reconhecimento, você ganha sempre. Porque as pessoas vão notar que você está apostando no trabalho, que você está indo bem, que está fazendo a sua parte e você vai ter um reconhecimento. Ah, mas a minha empresa, não sei o quê, para de pensar assim. Alguém está vendo o que você está fazendo. Pode ter certeza disso. Na sua família é a mesma coisa. Quando você aposta na sua família, você tem o retorno da sua esposa, do seu marido, dos seus filhos, do seu pai, da sua mãe. Quando você aposta na sua vida, você tem um retorno dos seus amigos, das coisas boas que acontecem para você. Então aposte sempre na sua vida e você vai dar sempre certo, viu? E pensa positivo sempre, não amoleça nunca. Vai em frente porque você consegue e saiba que eu vou estar sempre por aqui, torcendo por você.
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7: Bom dia, vamos atualizar aqui as informações, né? Deixa eu abrir aqui o nosso aplicativo. Bom, de acordo com... Ah, aqui, ó, um pinguim de Magalhães foi resgatado na Praia da Enseada, em Guarujá. Imagens que circulam nas redes sociais mostram ele nadando ao lado de banhistas. Que legal, né? De acordo com o Instituto Gremar, responsável pelo resgate no último sábado, dia 11, a ave foi mantida sob cuidados veterinários, sendo monitorada e avaliada. Não há informações oficiais sobre o retorno do animal à natureza. Segundo o biólogo Eric Comin, o pinguim de Magalhães é uma ave marinha de médio porte, conhecida por ser a espécie de pinguim mais comum a visitar o litoral brasileiro durante o inverno. Ele disse o seguinte, ó, diferentemente do que muitos pensam, esses pinguins não vivem no gelo da Antártida, mas sim em áreas temperadas da América do Sul. As aves vivem e formam seus ninhos na Patagônia, na Argentina e Chile, e nas Ilhas Malvinas entre setembro e fevereiro. Já no inverno, entre maio e outubro, os pinguins migram para o norte seguindo correntes marítimas frias em busca de comida. Os pinguins de Magalhães têm asas que funcionam como potentes nadadeiras, permitindo que eles nadem a velocidade de 40 km por hora e mergulhem a quase 90 metros de profundidade. Além disso, são animais monogâmicos, mantendo o mesmo parceiro por várias temporadas reprodutivas e dividindo o cuidado dos ovos e filhotes. De acordo com o especialista, ele diz o seguinte, ó, para sua segurança... Não coloque, para sua segurança e do bichinho também, né? Não coloque o animal no gelo. Ele está fugindo do frio e precisa ser mantido aquecido. Não force o retorno ao mar. Se ele saiu da água é porque está exausto e precisa descansar. E não tente alimentar o animalzinho, viu? Dar comida de forma inadequada pode piorar o estado de saúde dele. Então se você encontrar um pinguinzinho, um bichinho do mar qualquer, não mexa nele. Deixa lá, chama o pessoal da Gremar, chama a GCM, a PM e o pessoal vai dar um jeitinho nele, tá bom? E motoristas que utilizam o sistema Anchieta Imigrantes passarão a contar a partir de 1º de agosto com o novo sistema de cobrança de pedágio. É o Free Flow, pórticos eletrônicos, que permitirá que os veículos passem pelos pedágios sem precisar parar nas cabines. A cobrança será feita pelos pórticos instalados no quilômetro 33 da Via Anchieta e no 29 da Imigrantes, nos dois sentidos, perto das atuais praças de pedágio. A principal mudança para os usuários será na forma de cobrança. Atualmente, os motoristas pagam R$ 40,60 apenas na descida da Serra do Mar. Com o Free Flow, haverá duas cobranças de R$ 20,30, uma em cada sentido. A alteração beneficiará principalmente os caminhoneiros. Hoje, eles pagam a tarifa cheia na descida, quando estão com carga. Com o novo sistema, a tarifa será calculada separadamente em cada sentido e como muitos retornam vazios e com menos eixos apoiados no solo, o valor da viagem de volta será menor. Inicialmente, nada muda nas praças de pedágio das rodovias Padre Manuel da Nóbrega e Cônego Domênico Rangoni. A adoção do Free Flow nesses trechos será discutida após a consolidação do modelo no sistema Anchieta Imigrantes.
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Bom dia, agora faltam 20 minutos para as 9 horas da manhã. Se quer participar com a gente, quer concorrer aos presentes da Tri, então se inscreve pelo nosso WhatsApp 3219-1055. 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
9: Bom dia, tá na Trita na Melhor. Agora faltam 17 minutos para as 9 horas da manhã. Vamos atualizar o trânsito aqui. Nós temos na saída de Praia Grande um certo congestionamento, mas não tá travado, viu? Não tá parado. E não tem sinal de acidente também, não. É realmente excesso de veículos, tá bom? Mas tá fluindo, não tá parado, não tá travado. Então é só um excesso de veículos mesmo. Quem circula nas praias de Praia Grande tá tranquilo, tá fluindo normalmente. Pela Padre Manuel da Nóbrega também. Quem sai pela Tupiniquim, sentido Ponte Pêncil, tá tranquilo também. Quem vem pela Imigrantes também tá tranquilo. Sentido São Paulo, sentido Cubatão, passa pela Interligação Ponte Estaiada e vem para Santos. Pela Anchieta, tudo tranquilo. O pessoal tá perguntando aqui sobre greve dos caminhoneiros. Não tem nada pra gente aqui não, viu gente? Não tem ponto de congestionamento de caminhoneiro, não tem nada que fale aqui que, tá tudo travado, parado em tal lugar por causa de greve. Não tem. Não temos essa informação. Se tá acontecendo alguma coisa por aí, não chegou aqui pra nossa reportagem ainda, tá bom? Existe sim uma ideia de um movimento aí contra uma PL, do frete, aquela coisa toda, mas até agora não tem nada pra gente. Então, não tem trânsito travado, não tem essa história de caminhoneiro fechando a

0: Rio ali por conta de greve, tá? Pelo menos pra nós não chegou nada. E no nosso mapa do aplicativo também não consta nada, tá certo? Fluindo bem quem sai de São Vicente pelo Tapetão, aqui na Praia de Santos, os canais fluindo bem também, em Cubatão tranquilo, em Guarujá tudo tranquilo, e a Cônigo Domênico Rangoni também tá tranquila. Então, só pra reforçar pro pessoal aí, não há nenhuma notícia de caminhoneiros travando trânsito, fazendo greve, parando tudo por conta de alguma situação, tá? Pelo menos para nós aqui, não chegou ainda essa informação.
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0: Ah, mas o meu amigo é caminhoneiro, falou não sei o quê. Tá, mas para nós aqui não tem nada. Ah, mas não sei o quê do caminhão. Ah, mas eu sou caminhoneiro e parei não sei aonde, tá? Tudo bem. Mas nós não temos nenhuma informação oficial. Nós temos o que cada um fala aí de uma situação, tá certo? Travessia de balsas. De acordo com o Departamento Hidroviário, são 7 balsas operando nesse momento e o tempo de travessia é de 15 minutos, ambos os lados. Bom dia! Faltam 14 para as 8, para as 9 agora, né? Eita! 14 para as 9! Tá na trita na melhor!
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0: FM, agora faltam 4 para as 9. Bom dia!
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0: 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Bom dia, falta um minuto para as 9. É hora do sorteio. Muita gente querendo ganhar esse moletom, né? Esse lindo casaco da Tri FM. Vem com capuz, com cordinha no capuz. Vem o logo da Tri na frente. Bolso tipo canguru na frente, né? Lindo esse casaco. E quem ganhou o moletom da Tri? Mais um par de convites de cinema do Cine System, Litoral Plaza Shopping na Praia Grande. Foi a Carla. Carla Rodrigues dos Santos.
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0: Ô Carla, parabéns! Carla Rodrigues dos Santos. A Carla tá no Embaré ouvindo a nossa Tri FM, né, Carla? Parabéns, viu? E obrigado por estar ouvindo a nossa Tri FM. Carla Rodrigues do Santos, você tem 2 dias úteis para passar aqui na Tri FM, aqui na João Pessoa 350, no centro de Santos, das 14h até as 15h30 com seu documento de identidade para pegar seus presentes, tá certo? Parabéns, Carla. Obrigado a todos que participaram e eu vou embora. Vem aí o Val Tomazini com a Helene trazendo para você o Conta Mais. Obrigado pelo seu carinho, pela sua companhia. Que você tenha uma ótima semana. Tá só começando e que vem com muitas coisas boas. Eu sou o Roque Vieira, tô indo embora e volto amanhã, 5 horas da manhã. Beijos e abraços. Tchau, gente!

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0: linda, hoje 13 de julho de 2026. Que prazer inenarrável estar com você aqui na Tri FM, a nossa líder em toda a Baixada Santista. Obrigado sempre pela sintonia, pelo carinho. Nós vamos juntos até logo mais ao meio-dia com o nosso Conta Mais, que começa mais cedo. Alô, Nani, bom dia!
1: Bom dia, meu amigo!
0: Tudo bem, Nanizinha?
1: Tudo ótimo, na santa paz de Deus.
0: Ai,
1: meu
0: que
1: amigo!
0: Que gostoso! Como é que foi o seu final de semana?
1: Foi ótimo, meu amigo. Graças a Deus, tudo na paz. Friozinho, né?
0: Friozinho. E friozinho gostoso, né?
1: Com certeza,
0: Que dá vontade de ficar em casa, não sair nem a pau, Juvenal.
1: Tomar aquela sopinha.
0: Muito bem, gente. Olha, então, a partir de agora você vai participar junto com a gente. Tem prêmio, tem muita fofoca e tem você aqui na nossa Tri FM. Eu desejo que você tenha a melhor segunda-feira da sua vida.
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1: Que dupla, hein?
0: Meu Deus do
1: céu.
0: Que dupla
1: de dois.
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0: Ai, ai, ai, ferrugem, minha namorada, agora 9 horas e 17 minutinhos. Isso foi o que Virgínia disse para Vini Júnior. Quer ser minha namorada? Acho que ela não falou com essa voz, né?
1: E pelo jeito tá rolando clima, né, Valzinho?
0: Clima? Depois... Minha filha, tá rolando tudo que você imagina aquilo
1: depois
0: lá.
1: Depois a gente vai comentar sobre isso daí. Gente, ai, ai, ai.
0: Olha, eu vou falar pra você que eu não aguento mais ver notícias da Virgínia.
1: Gente.
0: Eu não aguento mais. A internet só dá Virgínia. E nem seleção brasileira foi tão falada igual a Virgínia.
1: Com certeza.
0: Daqui
1: a mulher dominou
0: as redes. Nós vamos contar pra você. Ela tava lá no colinho do Vini Júnior. Ó, vamos lá, Elaine.
1: Ai, que fofoqueiro.
0: Comemorações do dia.
1: Bora lá, Valzinho. Hoje é dia do cantor.
0: Olha.
1: Olha.
0: Parabéns a todos os nossos amigos cantores.
1: Cantores. Opa, hoje é dos compositores e cantores sertanejos também.
0: Legal. Um beijo pro pessoal de Goiânia.
1: Oh, maravilha. E também hoje é dia mundial do rock.
0: Ah, acordou 6 horas da manhã.
1: Opa.
0: Tava aí no rock.
1: Não, não é esse rock. Rock, Val.
0: Ah, não é rock Vieira?
1: É o rock a música,
0: ah,
1: pô.
0: Então tá bom. Então você
1: parabéns para todos os roqueiros, né?
0: Que gosta de rock.
1: É verdade.
0: Muito bem, aniversário antes de famosos.
1: Bora lá, o João Bosco, cantor violonista e compositor brasileiro, 80 anos.
0: Certo, João Bosco.
1: Lília Cabral, atriz brasileira,
0: ótima.
1: 69.
0: Ótimo.
1: E também o Murilo Benício, ator brasileiro, 55 anos.
0: Ó, grande abraço, meu amigo.
1: Como é que ele fala, Murilo Benício?
0: Mumu! Gente, o Murilo é muito meu amigo. Um grande abraço, Benicião.
1: Ai, mas,
0: olha,
1: meu Deus.
0: A gente sempre fala pelo WhatsApp, Murilo Benício, grande Murilo. Que saudade dele, saudade de comer um
1: Murilo,
0: feijão,
1: né?
0: Na casa dele.
1: É o Murilo do esporte.
0: Não, é o Murilo Benício mesmo. O que mais que nós temos hoje, Elaine?
1: É isso. Hoje que temos, nós temos também.
0: Um moletom.
1: Um lindo moletom quentinho, Valzinho.
0: Centenas de moletons aqui na Tri FM.
1: Ai, que maravilha.
0: Se você for lá no arroba Rádio Tri FM, você vai ver o moletom. Tem o azul e o off-white.
1: Off-white.
0: E o que a pessoa tem que fazer pra ganhar este moletom, Elaine?
1: Ah, hoje no dia do cantor vai ter que responder a nossa enquete.
0: Qual enquete?
1: Bora lá. Valzinho, se a sua vida fosse um show.
0: Meu Deus, mas é.
1: Qual música de qual cantor seria a trilha sonora de sua vida?
0: De qual... A qual é a música e qual cantor?
1: Isso!
0: Se a sua vida fosse um show, qual música e de qual cantor seria a trilha sonora da sua vida?
1: Mas eu estou falando assim, não é aquela do casal, né? Nada disso.
0: É da vida.
1: Aquela música
0: pessoa.
1: É engraçada mesmo, tipo assim, que nem... Tem a do César Menotti e Fabiano.
0: Qual?
1: Ciumenta.
0: Ah,
1: é a trilha sonora da minha vida.
0: Você seria essa, Elaininha? É isso?
1: Ai, Jesus. Olha, Valzinho, seria
0: a
1: nada.
0: Tua sereia ciumenta? Gente do céu, a Elaine, eu não sabia disso. Ciumenta.

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0: 9:27, hoje é dia do cantor e nós queremos saber de você, o 23 FM, qual seria, se tivesse um show a sua vida, qual seria o cantor, qual seria a música, qual é, Elaine? Manda pra gente.
1: Opa! Que
0: o
1: ouvinte
0: fala na trilha.
1: É verdade, se você quiser pode cantar um pedacinho pra
0: pode,
1: gente saber.
0: Pode, fica à vontade.
2: Bom dia, Tri, Academia de Pedra. Sobre
1: oi, Dani.
2: A música sonora da minha vida seria da Alcione, né? A Loba.
1: A Loba.
2: Melhor, beijos.
0: Olha, quase que ela falou da Alcione. Eu achei que fosse Praia Grande.

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0: mais uma do Mumu. Mas esse é o Murilo Ruf, grande amigo, grande abraço, Murilo. Hoje é aniversário do Murilo Benício, já disse pra Murilo Benício que hoje não vou conseguir ir até a casa dele, porque hoje eu tenho que levar minha avó na musculação.
1: Vamos lá!
0: Olha só, hoje, se a sua vida fosse um show, qual música, de qual cantor, seria a trilha sonora da sua vida? Tá valendo o moletom, tá levando convites de cinema também pra quem levar o moletom. Vai, Elaine, bota o povo pra falar.
1: Pode cantar pra a gente também, né?
0: Pode, pode falar, pode cantar, pode chorar.
2: Bom dia, Val, bom dia, Elaine.
1: Bom dia, Maria.
2: Eu falo aqui do Imbaré.
0: Oi, Zé.
2: Então, a música da minha vida, né, que é o show da minha vida, é Deixa a Vida Me Levar, do Zeca Pagodinho. Ela é toda a minha vida mesmo.
1: Olha aí, ó.
2: Beijos, eu sou triste. Feliz dia pra todos.
1: Vida leva eu. Coisa boa.
3: Tchau. Quanto tempo, Val?
0: Pois é, rapaz.
3: A música da minha vida nesse momento é O Gás Acabou, né?
1: Ah!
3: Luiz Américo, né?
1: Luiz Américo, O Gás Acabou?
0: Grande malandro.
3: Saudade dele.
1: Que legal.
0: O gás acabou a comida, acabou meu dinheiro. Essa daí é,
1: opa!
0: Essa é igualzinha a gente mesmo.
4: Bom
1: Vem
4: dia,
1: a sua aqui. Cara.
4: Aqui vai falar o Diogo da cidade de Praia Grande.
1: Oi, Diogo!
4: Sou motorista de aplicativo e Fala. Se eu fosse cantor, eu ia escolher o embaixador, né, mano? Cara, é embaçado. Tá proibido acordar de mau humor.
1: Olha.
4: Normal um dia, o outro não fazer amor. Ciúme existe,
1: olha,
4: é só
1: ele
4: saber
1: não é cantor, não?
4: Lidar.
0: Olha.
4: Só tá proibido terminar. Bora, galera. Tá aqui,
0: cantou
4: tá
0: bem,
1: hein? Gente, o Diogo acho que é cantor, viu? Ele não sabe.
0: Cantou em si bemol. Que nota, que nota.
5: Nota 10.
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0: lutar numa vibe que só dá ele na Globo, hein?
1: É!
0: Digo mais, hein? Segundo fontes fortíssimas do meu amigo que eu amo de paixão, o Belo, vem aí o filme do Belo.
1: Opa!
0: Sabe, pediram pra que eu interpretasse, mas não vai dar dessa vez, entendeu? Não tenho o Tribuna Esporte pra aproveitar, pra apresentar, então, desculpa, Belo, não vai dar.
1: Ai, você é igualzinho, Belo, né? Pô, bem parecido.
0: Pô, é sacanagem. Oh. Oi, Leininha, vamos lá, então, olha, vamos fofocar.
1: Ontem, quem fez aniversário ontem, Valzinho?
0: Vini Júnior. Completou 26 anos. Tá com uma preocupação. Nossa. A respeito da Copa do Mundo. Você não tem noção. Mas tá preocupado que eu vou te falar, viu? Olha, 26 anos, tava no iate. Tava onde, Elaine?
1: Pela costa da Itália, olha isso.
0: Costa da Itália.
1: Comemorando o seu aniversário.
0: Sabe onde fica, né? A costa da Itália?
1: Ah, eu não sei não, Valzinho.
0: Você vai reto, você já foi pega a esquerda ali, depois a direita, vai chegando próximo ali perto, tá, Elaine?
1: Você já foi, Valzinho, pra costa da Itália?
0: Mas nem na costa do italiano, muito bem na costa da Itália, gente. E aí, o que viralizou?
1: Eita.
0: Viralizou uma foto da Virgínia sentada no colo do Vini Júnior.
1: No colinho do Vini, né?
0: Uma posição que não podemos falar nesta segunda-feira às 9h57, porque tem muito criança ouvindo.
1: Só você indo lá e conferindo.
0: Pois é, né? Eu acho que é uma exibição muito...
1: Gente!
0: Né? Muito forte,
1: é verdade.
0: Na verdade. Eu acho que a Virgínia chegou no momento dela que ela faz tudo pela audiência. Entendeu? Ela quer ser falada, quer ser lembrada. E ela faz tudo pra audiência. Agora, se tá certo ou tá errado, o problema é dela. A gente só tá aqui pra comentar, na verdade,
1: amigo.
0: Né?
1: Mas eu acho que esses dois nunca se separaram.
0: É, pode ser também.
1: Sabe, foi pra Copa, essa história dela fazer uma divulgação lá na Copa, trabalhar, foi tudo invenção.
0: Olha, eu concordo com você que talvez isso tenha acontecido mesmo, até porque esse burburinho deixou ela mais ainda evidente.
1: Sim, você viu que acabou a Copa, os dois foram viajar, foram pra Ibiza.
0: É, e ele comenta e tudo mais. Olha, feliz em te ver feliz e tudo mais. Agora, o que me chama a atenção, Elaine?
1: O que que chama a sua
0: atenção? Nesta foto, veja bem, o que chama a sua atenção nessa foto?
1: Que eu vi...
0: calma. Cuidado com o que você vai falar.
1: Calma, meu amigo. Ela sentada no colinho dele, né? E ele bem ali ligado no celular.
0: Cara, que loucura isso.
1: Bem, olha.
0: Ela sentada se exibindo pro Vini Júnior. E o Vini Júnior no Instagram.
1: Só ali no celular, não tá nem aí. Nem aí.
0: Não, eu achei uma falta de educação da parte dele. Você não acha não, Elaine?
1: Eu acho, né? Poderia dar mais atenção ali na obra-prima, né, que tá com ele ali.
0: Deixa eu ver o que o Vini... Peraí, deixa eu ver aqui.
1: O que ele tá vendo?
0: Tava ouvindo a Tria FM.
1: Tá.
0: Valeu, Vini! Aí tudo bem. Tá perdendo.

0: FM tá na trita, na melhor, esse daí é o Belo. Resumo de felicidade, da felicidade, né?
1: É isso aí, galera, eu também amo você. Eu gosto muito, da Elaine.
2: Também. Nossa, o Belo. Também gosto muito de você, Belo.
0: O

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0: Segunda-feira, sua linda, 13 de julho de 2026. E que prazer ter você aqui. E olha só, viu? Tá começando o dia, não fique gastando tanta energia pra entender o porquê as pessoas agem de uma maneira, outra maneira, daquele jeito que você não agiria, tá? A verdade, gente, é que cada um oferece aquilo que tem e doa aquilo que quer. Então, nada de ficar pensando, ai, mas por que essa pessoa não faz isso? Ai, por que aquela pessoa não faz isso? Ai, por que me decepcionou? Gente, essa é a resposta. Cada um é de um jeito e faça o teu sem esperar nada de ninguém, que vai ser bem diferente a semana. Escuta que eu tô falando. 10 e 8!
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0: Jair e Davi, agora 10 horas e 26 minutos. É o seguinte, hoje é dia do cantor.
1: Quem é o cantor?
2: Quem é o cantor?
0: Nós estamos perguntando o que mesmo, Elaine, que eu já esqueci.
2: Opa, estamos... se a sua vida fosse um show, Valzinho, qual música de qual cantor seria a trilha sonora de sua vida?
0: Então, vamos recordar
2: desse... Bora!
0: Taca-lhe pau nesse carrinho, Marco Velho. Vai, Elaine, bota o povo pra cantar ou pra falar.
2: Bora!
3: Bom dia, Val. Bom dia, Nani. Tudo bem?
2: Tudo!
3: Suelen, da Zona Noroeste. Olha, a música do momento é Pensamentos Intrusivos, na qual eu faço parte aí. Tive a sorte de participar.
2: Olha, ela teve aqui.
3: E no
2: refrão
3: da música apareceu gritando.
2: Olha ela que
3: e
2: grita.
3: E a música diz assim, né? Porque a gente é trouxa e sente saudade de quem a gente deveria nem querer olhar na cara mais. É essa música do meu pretinho maravilhoso. Beijo pros dois. Bom dia, boa semana.
2: Tá na beijo, Aline.
0: Beijo, meu amor.
2: para de fazer embromeixa aí.
4: Bom dia, Val. Bom dia, Nani.
2: Bom dia.
4: Aqui é Alexandre, motorista aplicativo. Tudo bem com vocês?
2: Tudo.
4: Ótima semana pra gente.
0: Hein? Amém.
4: Bom, se eu fosse escolher a música que representa a minha vida, escolheria duas.
2: Qual?
4: A primeira é do Martinho da Vila. Já tive mulheres de todas as cores, de várias idades, de muitos amores.
0: Que isso?
2: Olha isso, Alexandre.
4: É a que transformou a minha vida, que é do Titãs.
0: Qual?
4: Epitáfio. Essa aí pra cantar já é mais difícil.
2: Não consegui, né?
4: Melhor. Um abraço.
0: Amado mais.
2: É.
0: Até errado mais. Ter visto o sol.
5: Bom dia, TFM Rosana Dantas, do Jardim Casqueira, em Cubatão.
0: Oi, Elaine.
5: A música que eu amo, que eu paro pra ouvir o que eu tiver fazendo.
2: Qual é?
5: É Capital Inicial.
0: Qual?
5: Se um dia eu pudesse ver.
0: Coloca dois que eu tô atrasado,
5: meu
0: Elaine.
5: Passado
0: vai.
5: Inteiro e pudesse parar de chover nos primeiros dedos.
0: Canta muito!
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0: Tututupá! Muito bem, olha só, agora 10 horas e 44 minutinhos. Eu disse 10 e 44 aqui na Tri FM. Vai, Elaininha!
1: Muito opa! Valzinho, você viu isso?
0: No que, meu amor?
1: Neymar curtiu um vídeo, né, do IA que conversa com versões mais jovens dele mesmo.
0: Nossa, eu vi!
1: Muito interessante isso,
0: eu
1: né?
0: Eu vi isso daí, Elaine. Eu vi e olha só que interessante, tá? Tem muita gente falando desse vídeo, que é um vídeo, como podemos dizer assim, um vídeo...
1: Que traz um encontro, né?
0: É um vídeo que passa por gerações, né? É o Neymar novinho, o Neymar adolescente e o Neymar mais velho. Aí o novinho fala com o adolescente, que tinha aquele cabelinho de pica-pau.
1: Sim, sim.
0: Aí depois o adolescente fala com o mais velho.
1: Isso.
0: Né? É, dos tempos que o Neymar passou no Santos e na fase da atual carreira.
1: Verdade. E o Neymar, o novinho, faz um monte de perguntas, né?
0: É verdade.
1: O Neymar mesmo, né? Sobre a Copa do Mundo, ele perguntou, né? É...
0: Ele pergunta
1: se eles conseguiram vencer a Copa do Mundo, né? Que foi agora, né? Daí a versão mais velha pede então a ajuda do menino sonhador, né? Para tentar uma última vez.
0: É, entendeu? Então é assim, o menino novo pergunta pro Neymar velho, você conseguiu ganhar a Copa do Mundo? Aí ele fala não. E o Neymar acabou...
1: Do futuro.
0: É, o Neymar do futuro ou do presente, talvez, né? É, ele responde, né? Ele comentou, na verdade, na publicação, ele falou, olha, não ganhei, mas tentei. Né?
1: É,
0: e aí o vídeo termina com a imagem de um Neymar do futuro erguendo a taça mundial de 2030.
1: Ele pede, né? Ele pede pro menino sonhador, né? Para tentar uma última vez. Daí aparece esse vídeo que termina com a imagem, né?
0: Pois é.
1: Ele erguendo a taça em 2030.
0: É.
1: Poderia ser verdade isso daí mesmo.
0: Pois é. E olha, o final de semana, já tô falando pra vocês, aproveitem pra ver bastante a Copa do Mundo, viu? Porque depois volta o Brasileirão, é uma tristeza danada.
1: Lasqueira. Daí é só sofrimento.
0: Futebol brasileiro não é esse futebol que a gente conhece. É outro futebol, gente. Eu não sei o que aconteceu, mas nós não somos mais o país do futebol. É triste falar isso, mas é muito verdade, viu, gente? Agora, olha, que jogo bonito final de semana.
1: Foi mesmo. Né? A Argentina jogou muito. O que é aquilo, né?
0: Independente se a gente torce ou não torce. Aqui, por exemplo, o meu time não é... Não é Corinthians, mas o Corinthians tem raça, não é verdade?
1: Sim.
0: Não adianta, a gente tem que admitir algumas coisas, né? E a Argentina jogou bastante, a Noruega não conseguiu ganhar, apesar da gente tá torcendo muito, né? E a Inglaterra ganhou, mas jogos maravilhosos, jogos bonitos
1: foi
0: de futebol, né?
1: Foi sim.
0: Então, vamos aguardar também, porque quarta-feira a gente vai conhecer...
1: Ô, Valzinho, o que é a versão do Valzinho criança perguntaria... O Valzinho agora.
0: Isso amanhã pode ser uma enquete, né? O Valzinho novo perguntaria pro Valzinho velho. Mas por que você fez tanto empréstimo na sua vida?
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0: Esse daí é o Vitor Clay. Muito bem, 11 horas e 5 minutos. Você continua participando. Gente, tem um moletom da Tri FM pra você ficar bem quentinho nesse inverno. Olha, o inverno não chegou ainda com tudo, não. Né? Dizem por aí, Elaine. Não, não chegou com tudo, não. Não, aquele inverno de trincar não chegou ainda. Mas dizem que nós estamos praticamente uma estação atrasada.
1: Ixi.
0: Então, será? Ali no finalzinho do inverno, vai começar a esfriar.
1: Ah, vocês para não têm noção.
0: Graça. Verdade, vai esfriar.
1: Jesus.
0: Pra chuchu. Vou te contar, viu?
1: Não tenho um agasalho pra isso,
0: ai,
1: não.
0: Ai, ai, ai. Você quer um agasalho da Tri?
1: É, eu quero. Então, quero.
0: Participa dos prêmios, das promoções. Vamos lá, Elaininha, olha.
1: Bora.
0: Tá brincando que aconteceu isso.
1: Aconteceu isso. Tudo que não era pra acontecer, né?
0: Leonardo, esta figura.
1: Leonardo, cantor, né?
0: O que ele aprendeu?
1: Ele aprendeu a fazer Pixval.
0: Gente,
1: ele não sabia.
0: Olha, a Poliana usou as redes sociais para revelar que o Leonardo aprendeu a fazer Pix. Ele não sabia fazer Pix.
1: Olha isso.
0: É, na verdade, ela disse, olha, tudo que eu não queria aconteceu. Por quê? Ele aprendeu a fazer o Pix. E ainda disse, ele disse, né? Olha, minha cabeça virou um trevo, pra vocês terem noção. É, depende muito. Se ele
1: e
0: fica...
1: por que ela não queria que ele
0: por
1: fizesse
0: quê?
1: Pix?
0: Por que, Elaine?
1: Por que será, né?
0: Ah, por quê?
1: Ela contou, né, que sempre evitou ensinar o cantor usar o sistema de pagamentos por conhecer o jeito impossível dele de lidar com dinheiro.
0: Ah.
1: Imagina que ele vai sair gastando. Eu vou falar com o Leonardo agora, quem sabe?
0: Então ele tem um jeito impulsivo de gastar dinheiro.
1: Eita.
0: Conheço alguém que...
1: Conheço
0: alguém que é assim. Ei, pera, só um minutinho, então, só um minutinho, produção. O que quer? Pera só um minutinho, eu já volto. Caiu um Pix aqui.
1: Opa.
0: Leonardo, é isso?
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2: E Natan.

0: Vagabundo. De Sorte é o nome da música, gente.
1: Gabrielzinho. Eu sei que era alguma coisa já. Você falou com tanta convicção. Vagabundo.
0: Não, Vagabundo de Sorte. Gabrielzinho e Gamadinho. É o moletom da Tri aqui, hein? Mas tem a sua participação também. Hoje é o dia do cantor. Quem é o cantor? Muito bem, a gente quer saber de você. Se a sua vida fosse um show, qual música de qual cantor seria a trilha sonora da sua life?
1: Opa, bora lá.
2: Bom dia, Val. Bom dia, Elaine.
1: Bom dia.
2: William. Aqui é o William, motor desse aplicativo.
1: Oi, William.
2: Se minha vida fosse um show...
1: Digue.
2: A trilha sonora da minha vida seria a música do Mumuzinho.
0: Qual?
2: Amor a Três.
0: Tá louco, rapaz?
2: Que isso? A melhor.
1: Que isso? Na isso, cara, William? Dura.
2: Bom dia, rapaz. Val. Bom dia, Nani. Bom dia a todos os ouvintes da
1: Bom
2: Bem.
1: Dia.
2: Quem fala é o Jeremias.
1: Jeremias.
2: E São Vicente. Respondendo essa enquete de hoje aí, minha música seria aquela do Sorriso Maroto. Olha nos olhos e diz quem então me quer. Se o coração tá querendo falar, olha nos olhos e diz. É isso aí. Tá na melhor.
0: Elaine, coloca de novo aí.
1: Gente, do céu.
0: Vamos ouvir.
2: Ele bom dia, Val. Bom dia, Nani. Bom dia a todos os ouvintes da Tri. Quem fala aqui é o Jeremias de São Vicente.
0: Tá,
2: ó, respondendo essa enquete de hoje aí, minha música seria aquela do Sorriso Maroto. Olha nos olhos e diz quem então quer. Se o coração tá querendo falar.
0: Meu Deus.
2: Olha nos olhos.
0: É o Sorriso Maroto com dor de barriga, cara. Que loucura.
1: Ai, meu Deus. Ai,
0: bota mais um só, porque eu vou embora. Eu vou embora.
3: Olá, bom dia. Rafael bom dia. Aqui. Tô falando agora
1: Rafael.
3: De a música é mais ou menos essa aqui, ó. Deu carreira e cabataz. A vida é mesmo assim. Cada um com seus problemas.
0: Eu vou embora.
3: E a vida é complicada. Cantar é meu compromisso.
0: Não.
3: Só levanta o meio-dia e ninguém tem nada
0: com isso. Tchau. Chega, eu vou embora.

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0: Olha, 15 minutos pro meio-dia, daqui a pouquinho tem o sorteio do moletom da Tri FM e convites de cinema do Cine System. É você participando com a gente sempre no 3219-1055. Que gostosinho ter você aqui na Tri nesta manhã de segunda-feira. Olha, às vezes eu preciso trabalhar na segunda-feira porque a Elaine não deixa eu trabalhar nos outros dias.
1: Opa, eu não deixo?
0: Eu acho uma sacanagem.
1: Agora a culpa vem pra mim, né?
0: Ai, ai, ai, Elaine. Eita, Glória, que nós vamos fazer, Elaine?
1: Bora colocar mais áudio?
2: Glória a Deus.
0: Tá bom, glória a Deus. Vamos lá.
1: Bora lá.
3: Bom dia, Val. Bom dia, Nani.
1: Bom dia.
3: Espero que vocês estejam bem.
1: Estamos, amigo.
0: Você tá, né?
3: A música seria Tempo Perdido, Legião Urbana.
1: Olha que legal, Tempo Perdido.
3: Abraço a todos.
0: Tempo Perdido. Você lembra
1: Legião
0: qual?
1: Urbana. Você
0: lembra cantar essa música, Elaine?
1: Lembro.
0: Ah, então vai, canta.
1: Todos os dias quando acordo.
0: Não, para. Por favor. Vai lá, como que é o.
1: Todos os dias quando acordo.
0: Vai.
1: Não tenho um grilo. É o instrumento, a bateria, tudo.
0: Jesus, eu vou embora.
4: A música seria A Grande Família quando do nada.
1: Ó, Grande Família, essa família é muito unida.
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1: Olha lá,
0: é verdade.
4: Do bairro Encruzilhada. Tô na
0: eu acho que é de isso. Todas as famílias essa daí, viu?
1: É verdade, amigo.
5: Bom dia, Trita, na Trita, na melhor, que é o Moisés da Pré-Grande.
1: Ó, Moisés.
0: Moisés.
5: E se eu fosse cantar uma música hoje no dia da música dos cantores, eu ia cantar Cássia L.
1: Cássia L?
5: Que a minha amiga tá. Eu ando nas ruas, eu troco cheque.
1: Olha!
5: Uma planta de lugar.
1: Olha!
5: Dirijo o meu carro, tomo meu pileque.
1: Tá sim,
5: ainda,
1: ele,
5: ainda tenho tempo pra cantar.
1: Malandragem!
0: No meio da música ele meteu um. Olha, a única coisa que não condiz mais é trocar o cheque, né, Elaine?
1: É, não tem. Agora é Pix. Eu ando nas ruas, eu faço Pix.
0: E cartão.
1: É
0: verdade. Como que seria a música?
1: Eu ando nas ruas, eu faço Pix.
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0: Tô muito bem, olha, finalizando aqui o nosso Conta Mais, desde as 9 da manhã você está aturando Val Tomazini e está curtindo Elaine Ferreira, ela
1: Opa,
0: mesma.
1: Muito eu bem. Mesma.
0: Elaine,
1: diga,
0: vamos lá, moletom
1: lá.
0: Da Tri, convites de cinema do Cine System. Fala, meu bebê, pra
1: Saindo
0: quem vai?
1: Saindo para o Jeremias Teodoro de Oliveira.
0: Alô, Jeremias! Olha, o Jeremias tem 2 dias úteis pra passar aqui na João Pessoa. Número 350 é aqui no centro de Santos, das 2 às 3:30 da tarde. Então, das 2 às 3:30 da tarde, Jeremias, um fenômeno, venha buscar aqui os seus prêmios, certo, Elaine?
1: Amanhã, isso, ou terça ou quarta.
0: Tá bom, então.
1: Tá
0: quarta,
1: bom, certo.
0: Quarta que tem jogo.
1: Olha,
0: da Copa do Mundo, né?
1: É, isso
0: Copa
1: mesmo. Acho
0: do
1: que
0: mundo,
1: amanhã tem jogo, né?
0: Não, é na quarta-feira só, né?
1: Amanhã
0: tem? Mentira.
1: Tem.
0: Ninguém me avisou. Mas como assim? O pessoal não
1: aqui,
0: me avisou,
1: ó.
0: Né? Eu tô muito chateado com isso, porque eu fiquei esperando a galera ligar, entendeu?
1: Eu ainda te falei.
0: Ah, Elaine, quem é que vai jogar amanhã, vai?
1: Amanhã é França e Espanha.
0: Quem
1: não
0: que
1: é?
0: Você acha que ganha?
1: Não é isso?
0: É, quem que você acha que ganha?
1: Eu acho que ganha a França.
0: Muito bem, Elaine, eu também acho. Bom, vamos aguardar. Gente, beijo pra todo mundo, fiquem com

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2: Boa tarde pra você que tá na Tri com a gente. Vamos lá que agora ficou bom, aí.
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2: Pablão tá chegando hoje, almoçado. Meio dia e seis. É, o rango bateu cedo hoje, pra poder ficar toda tarde com você aqui na Tri. E a partir de agora tem sequência premiada. 13-3219-1055 é o WhatsApp da Tri. Pra você me ajudar escolhendo a melhor das cinco. São cinco sucessos na sequência pra você. Você me diz qual que é melhor, tá bom? Deixa nome completo e bairro pra concorrer. Tem kit da Tri, aquele que tem copo térmico musical, caixinha de som embutida, camiseta da Tri, par de convites e se lembra do Cine Sister no Litoral Plaza Shopping. Recheadão, bombadão, kit, hein? Vamos lá então, a gente começa com Ana Castela, Olha Onde Eu Tô. Depois tem Ferrugem, Arrependidaço. Simone Mendes, Saudade Proibida. Jorge Mateus, Cantada Bomba. E Dilcinho, O Que É Que Eu Faço Agora? Bora votar? Tô esperando aí, me ajuda a escolher a melhor.
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0: Saudade Proibida aqui na trilha sequência premiada. A gente já rodou. Ana Castela, olha onde eu tô. E Ferrugem Arrependidaço. Tem mais duas na sequência ainda. Jorge Matheus, Cantada Boba. E Dilcinho, o que é que eu faço agora? 13-3219-1055, me diz qual é a melhor aí. Vota na melhor, nome completo e bairro pra concorrer ao kit da Tri, tá bom?
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0: que que eu faço agora, fechando aqui a nossa sequência premiada? Falta tocar melhor, né? Melhor vamos tocar já já, tá bom? E eu vou sortear aquele kit da tribo pra você que participou, votando aqui na melhor, na nossa sequência premiada, meio-dia 22.
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7: Ah, tudo sobre a Copa você fica sabendo também aqui na Tri FM com ela, nossa jornalista Isabela Vaz. Alô, Isabela, boa tarde.
8: Oi, Pablo. Boa tarde para você, boa tarde para os ouvintes da Tri. Estão finalmente definidos os 4 semifinalistas da Copa do Mundo. A Inglaterra venceu a Noruega por 2-1 e encerrou a campanha da seleção que tinha eliminado o Brasil, né? Os noruegueses voltaram para casa depois de uma trajetória de muito destaque, enquanto os ingleses avançam em busca do segundo título mundial da história deles, né? No outro confronto das quartas, a Argentina confirmou a classificação ao derrotar a Suíça por 3-1. A seleção argentina segue com 100% de aproveitamento na competição e continua na defesa do título mundial. Com os resultados, a Inglaterra e a Argentina vão se enfrentar na semifinal na quarta-feira. A outra vaga na decisão vai ser disputada por França e Espanha na terça. Os dois confrontos começam às 16h no horário de Brasília. Já já eu volto com outras informações. 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

0: Miedo.
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0: Ah, galera, escolheu a melhor da sequência. Pois é, pois é, pois é. Obrigado aí, viu, você que participou. Voltando agora, vamos sortear o kit da Tri, que tem um copo térmico musical, aquele que tem uma caixinha de som embutido, uma camiseta exclusiva da Tri e um par de convites no CNC, estando no Litoral Plaza Shopping. Quem leva? É de São Vicente, é Mônica Mafra Lisboa dos Santos.
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0: Alô, Mônica! Mônica Mafra Lisboa dos Santos, que é de São Vicente, Vila Cascatinha, presente aqui na Tri. Obrigado, viu, Mônica? Tem que passar aqui agora pra pegar seu kit, viu, Mônica? Amanhã, terça ou quarta-feira, das 2 às 3:30 da tarde. Obrigado aí, viu?

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0: Agora tem
2: Fred e Fabrício
0: com o hit.
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0: Oi, gente, aqui é o Diego.
1: E aqui é o Victor Hugo. E você escuta agora aqui a nossa música.
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0: já é ex aqui na tri. Agora meio-dia 42. Deixa eu dar alô pra minha turma,
1: alô,
0: vai.
1: Alô?
0: Agora eu gosto.
1: What's the drip?
0: Alô, alô.

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participação no Pé de Aí, que começa já já. Uma ótima tarde, semana tá só começando, 13 de julho de 2026. Hoje é dia do cantor, dia do rock também. Boa, tamo junto, você e o Pablão. Ludmila e Belo, Belo e Ludmila aqui na trilha.

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0: Cristiano lá namora, Guilatri, 1 e 2 agora. Já vai começar o Pede Aí, já prepara seu áudio, manda pra mim aqui pra eu tocar sua música. Você escolhe aquela que você tá com vontade de ouvir, pode oferecer pra quem você quiser. Manda no áudio aqui, participa do Pede Aí, começa já já, Tri. 1 e 2, boa tarde.
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0: de você mandando a programação da Trip, fazendo seu pedido, viu? Mais legal quando você manda áudio. Aí fica mais legal, fica mais animado, mais alegre. Manda o áudio, você oferece pra quem quiser, pros amigos do trabalho, pessoal que você gosta, aí da sua casa, né? Do seu bairro, não importa. O importante é que você participe e peça a sua música com a gente aqui na Trip.
1: Boa tarde, Rádio
0: Trip. Boa tarde.
1: Vocês, gostaria de ouvir Sinais, Sorriso Maroto.
0: Boa.
1: Desde já agradeço. Tá na Trip, tá na melhor. Abraço.
0: Abraço.
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Circo das Estrelas, especialmente para Ana Luísa do Estuário. Obrigado aí pela participação. 1h17. Eu peço o pessoal mandar áudio, mas segunda-feira acho que tem meio moleza. Aí o pessoal manda por escrito mesmo aqui. Mas pode mandar áudio, sem problema, viu? Meu amigo Sidney, motorista de APP, aí também não pode ficar mandando áudio dirigindo, tá certo? É da Vila Tupi em Praia Grande, quer ouvir? Turma do Pagode, menos é mais, aqui na Tri.

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0: de volta aqui na Tri com o Pede Aí, atendendo seu pedido, tocando a sua música na tarde da Tri. Já mandou o seu áudio? Não, preguiça.
1: Fala, Pablo, boa tarde. Boa tarde. Os ouvintes da Tri.
0: Esse mandou.
1: Aqui é Rafael, de Praia Grande. Gostaria de ouvir Luan Santana. Amar não é pecado. E oferecer pra minha esposa.
0: Opa!
1: Yasmin. Também mandar um abraço pro meu parceiro Daniel Martins, que tá trabalhando lá em Santos. Tá na trita na melhor, um abraço.
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0: Samba Crio aqui na Tripla, sempre vou te amar. Esqueci de mandar um beijo aqui pra Ana Cláudia. Ana Cláudia que tá na Pompeia, ela pediu a música de antes, né? Zé Felipe e Ana Castela, certo? Beijo, Ana! 1h41, você tá na 30 na melhor.
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0: Tri FM, 14 pras duas. Estamos de volta aqui na Tri, atendendo seu pedido no pad aí na Tri.
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0: Pablão aqui à tarde com você. Vamos junto aí?
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0: 1h45.

0: tarde, Pablo.
1: Boa tarde.
0: Eu gostaria de escutar a música da nossa saudosa Marília Mendonça.
1: Boa.
0: 1, 2, 3.
1: Certo.
0: E oferecer pra minha família que tá aqui, pra mim, pra você e pra todos a Tri. Uma ótima e abençoada semana pra todos. Tá na Tri? Tá na melhor.
1: Tá bom.
0: Denise Marcondes, da Fazendinha.
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Tá aí. É, o Paulo pediu pra ouvir Suel aqui na Tri. Tá na Tri, tá na melhor.

Bah, e quem sabe levar de presente aquele moletom quentinho da Tru. Hoje fez um frio, né? Ah, o pessoal tá reclamando aqui do frio pelo WhatsApp, mas de manhã, umas 10 horas da manhã, que é isso, senhor? E diz que a madrugada aí vai ter friaca braba, viu? Se prepara aí, ó.

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2: Boa tarde pra você que tá na Tri FM agora.

Plan hoje. Estou um pouquinho mais tarde hoje, são 2:03. É um prazer ter você aqui na 3FM. Fui falar do frio aqui, 200 mil pessoas reclamando do frio aqui. Não, daqui a pouquinho a Isabela Weiss vai falar sobre o tempo, né? Sobre a previsão para amanhã. Mas uma coisa eu posso adiantar, durante essa madrugada aqui, deve chegar aos 14, depende do lugar, 13 graus, vai ser frio, viu? Se prepare aí, coloque a meinha, a touquinha, a cobertinha quentinha. Bom, vamos, que já vai ter charadinha aqui, vou largar a charadinha dessa tarde, que vale de presente aquele moletom, já que estamos falando de frio, é um moletom quentinho.

Santos, tem canguru, tem duas cores, tem azul marinho, tem offline. É bonito demais. Offline não, né, Pablo? Off-white. Ô, burro.

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vida na 30 na melhor. Pois é, eu tava falando que tá frio aqui, aí minha amiga tá ouvindo a gente lá em Curitiba, Maiara, ela já falou que lá tá 3 graus em Curitiba. Quer zoar comigo?

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0: Ativa de Zé Neto e Cristiano aqui na Tri. Ei, 12h18.
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0: Bora lá que tá na hora de responder a nossa charadinha dessa tarde aqui na Tri. Produção, nada de charada. Semana tá começando. Nada de charada complicada aqui, por favor. Essa aí não. Muito complexa pra hoje. Hoje tô com preguiça de pensar, velho. Tá louco. Na maca fria, eu saí cedo hoje de casa, saí de manhã cedinho, tava bom o tempo, tava legal, né? De boa. Daqui a pouco foi esfriando. Que isso, velho? Merece isso não. Falei que minha amiga Mayara mandou mensagem pra mim que saiu de casa hoje com 3 graus em Curitiba. Só pra me humilhar aqui. Meu, 3 graus, sou pinguim? Nasci gente, não nasci pinguim pra aguentar um frio desse aí. Não, tá louco. Bom, vamos para a charadinha de hoje, valendo. Quando você responder a charadinha aqui pelo WhatsApp da Tri, coloca seu nome completo, seu bairro, valendo aquele moletom da Tri, quentinho. Meu, é lindo o moletom, muito bonito, tem capuz, ele é todo forrado, né? Vai esquentar mesmo, né? Um canguru, muito legal. Tem azul marinho e tem off-white. Ó, acertei agora. E junto vai um par de convites de cinema do Cine Sister Litoral Plaza Shopping Praia Grande, certo? Atenção, me responda. Não esquece o nome completo e o bairro. O que é o que é? Chega sem ser convidada. Deixa todo mundo com preguiça. Some depois de 24 horas, mas sempre volta uma semana depois. O que é o que é? Você sabe? Chega sem ser convidada. Deixa todo mundo com preguiça, some depois de 24 horas, mas sempre volta a semana depois. O que é o que é? Você sabe? Me responde aqui pelo WhatsApp da Tri. Se você acertar, eu fico feliz demais. Se você errar, não tem problema. Você vai estar concorrendo ao nosso sorteio do moletom dos convites de cinema, tá bom?
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1: 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Boa tarde, tá na Tri, tá na melhor.

3. Pois é, a gente tem falado muito aqui na 3FM, né? Do free flow, né? A nova cobrança, o jeito diferente de cobrar o pedágio no sistema Anchieta Imigrantes. E a Ecovias está anunciando que a partir do dia 1º de agosto, já vai começar o sistema novo, né? Não vai ter mais aquele portal, aquela casinha para você pagar o pedágio, não. Vai passar reto. Se você tiver a tag de veículo, né? Aí não tem problema, vem na sua fatura normalmente. Quem não tem a tag, vai ter a leitura da placa e você pode pagar, tem diversas formas para pagar e tal, bem fácil, bem simples, né? Hoje o pedágio, imigrantes, Anchieta Imigrantes, custa R$40,60. Ufa, depois do aumento, R$40,60. Mas agora, como você vai pagar?

0: tag no carro, né? Quem ainda não tem, ter sem parar, connect car, essas tags aí, vai ser muito difícil. Cada vez mais as tags estão sendo utilizadas hoje em dia, até para abastecer o carro, só encosta lá na bomba, lê a tag e aí a cobrança vai direto pro seu cartão de crédito, né? É, facilita a vida, né? Agora, só vai ter mais vantagens, sair mais barato, né? Chega de pagar a conta.
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3: Copa do Mundo na TV, é claro que tem. Quem traz as informações é a nossa jornalista Isa Vaz. Alô, Isabela.
4: Oi, Pablo. Boa tarde. A Copa do Mundo de 2026 vai ter um cenário que não acontecia há 36 anos. As semifinais vão ser disputadas apenas por seleções que já conquistaram o Mundial. França, Espanha, Inglaterra e Argentina. A última vez que isso aconteceu foi na Copa da Itália, em 1990, quando a Alemanha, Argentina, Itália e Inglaterra chegaram entre as quatro melhores. O destaque é que, pela primeira vez desde 2006, nenhuma seleção considerada surpresa conseguiu chegar até as semifinais. Noruega, Marrocos, Bélgica e Suíça fizeram campanhas muito marcantes, mas acabaram sendo eliminadas nas quartas de final. Agora a disputa promete ser bem equilibrada. De um lado, a França encara a Espanha em um duelo entre as duas seleções apontadas como favoritas ao título. E do outro lado, Inglaterra e Argentina fazem um confronto histórico valendo vaga na grande decisão. A expectativa é de duas semifinais com um peso enorme. Juntas, as quatro seleções somam 9 títulos mundiais. Argentina e França têm 3 cada.

Espanha levantou a taça em 2010. A partir de agora, só campeões seguem vivos na briga pelo título mundial. Já já eu volto com outras informações. Tá na Tri, tá na melhor.

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0: Eu sou o Pagodeiro, aqui na Tri. Agora três em ponto, uma ótima tarde pra você que tá comigo aqui na Tri.
1: Eu sou o e tu não é.
0: Vem com o Pablão aqui, vou mandar um alô pra você, vai.
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0: Pedro, tá lá Aparecida, ele e o Léo, ouvindo a Tri trabalhando, a Mara Cristina dos Santos, Vila São Jorge, São Vicente.
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7: Vamos ver como é que fica o tempo. Quem vai informar a gente é a nossa jornalista Isabela Vaz. Alô, Isabela. E o tempo, Isabela? Boa tarde.
8: Oi, Pablo. Boa tarde para você, boa tarde para os ouvintes da Tri. A terça-feira vai ser de tempo firme, porém com frio mais intenso na Baixada Santista. Eita. O sol vai aparecer entre muitas nuvens ao longo do dia e não tem previsão de chuva. A temperatura vai variar entre 11 e 17 graus, com sensação térmica podendo chegar aí.

0: primeiras horas da manhã. A tarde vai ser de pouca elevação nos termômetros, mantendo o clima típico de inverno. A umidade do ar vai ficar em torno de 92%, enquanto os ventos vão soprar fracos com velocidade próxima de 5 km por hora. O destaque do dia vai ser o frio no amanhecer. Quem sair cedo de casa precisa reforçar o agasalho, viu? Já que a sensação térmica vai ser de temperaturas próximas dos 10 graus. Mesmo com a presença do sol, o aquecimento vai ser bem limitado e o dia vai terminar com bastante nebulosidade e temperaturas voltando a cair. Já já eu volto com outras informações. Tá na Tri, tá na melhor.
1: Bom, vamos que vamos.
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2: Boa tarde pra você que tá com a gente aqui na Tri.
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2: Aquela tarde mais animada rola aqui na Tri FM. Tá rolando a tarde da Tri. Já já vou repetir a charadinha. Você que ainda não participou, já já vou falar de novo a charadinha dessa segunda-feira aqui pra você me responder e concorrer àquele moletom quentinho. Tá reclamando frio? Pois é, nós temos a solução. Moletom da Tri todo forrado com capuz, com canguru, completo, tem azul marinho, tem off-white, tudo pra você aqui na Tri. 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Basta você participar que você vai estar concorrendo, tá bom? 3 mais 6.
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0: entre o Romance Rosa. Agora 3:21, tá na 30, na melhor. Vamos repetir a nossa charadinha pra quem chegou mais tarde, vamos lá?
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0: É isso aí, responde aí, eu quero saber. Atenção, hein? Responda pelo WhatsApp da Tri. O que é o que é? Chega sem ser convidada. Deixa todo mundo com preguiça. Some depois de 24 horas, mas sempre volta uma semana depois. O que é, você sabe? Me responde pelo WhatsApp da Tri 13-3219-1055. Coloca seu nome completo, seu bairro, pra concorrer ao sorteio daquele moletom quentinho da Tri. O moletom é lindo, azul marinho, off-white, meu, super bonito, com capuz todo forrado, muito legal. E ainda vai um par de convites de cinema do Cine System no Litoral Plaza Shopping em Praia Grande, tá bom? Não esquece o nome completo e o bairro. Mas eu quero saber o que é o que é. Chega sem ser convidada, deixa todo mundo com preguiça, some depois de 24 horas, mas sempre volta uma semana depois. O que é o que é?
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0: Henrique e Juliano, aquela vidinha de balada.
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0: Shakira 3. Bom, agora 3h42. Vou dar mais uma chance pra você responder a nossa charadinha.
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0: Bom, é o seguinte, eu quero saber o seguinte hoje. Você responde aqui pelo WhatsApp da Trio 13-3219-1055. O que é o que é? Chega sem ser convidada, deixa todo mundo com preguiça, some depois de 24 horas, mas sempre volta uma semana depois. O que é o que é? Você sabe? Então me responde aqui pelo WhatsApp da Trio, não esquece, nome completo e bairro. Eu sempre peço nome completo e bairro. Não só pro sorteio, também pra eu mandar alô pra você. Tem aquele boletom quentinho da Tri, todo forradinho, com capuz, com tudo. E ainda um par de convites de cinema do Cine Sister no Litoral Plaza Shopping em Praia Grande.
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0: as quatro aqui na Tri. Tá na Tri pela melhor.
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0: Daqui a pouquinho vamos desvendar a charadinha dessa tarde aqui.

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0: coração de pedra aqui na tribo. Vamos encerrar nossa charadinha, vamos lá?
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0: Como diria meu amigo querido Toninho, motorista feliz, vamos desvendar a nossa charadinha dessa tarde. Muito bem! Hoje perguntei o que é o que é. Chega sem ser convidada. Deixa todo mundo com preguiça. Some depois de 24 horas, mas sempre volta uma semana depois. O que é o que é? É claro que é ela. A segunda-feira! Ninguém convida, mas ela vem. É. Aí é aquele dia da preguiça, deixa todo mundo com preguiça, some depois de 24 horas, é claro, porque aí vira terça, né? Mas sempre volta na semana que vem, né? É, não é fraco não, a segunda-feira é isso aí, é o dia mundial da preguiça. Mas já tá indo embora, são 4:01 agora, né? A segunda-feira já tá indo, viu? Galera, tá friozinho, né? Fica uma soneira, uma preguiça que, meu Deus. Vamos lá, vamos lá, vamos lá. Vamos sortear aqui aquele moletom da Tri. Par de convites de cinema do Cine System Litoral Plaza Shopping. Todo mundo quer o moletom porque é quentinho, é lindo. Tem duas cores, tem azul marinho, tem off-white. Todo forrado com canguru, com capuz. É muito bonito e muito legal, viu? E o que é mais importante, aquece mesmo. Vamos lá! Quem leva sorteio, sorteio, sorteio é Odair Luiz Magalhães Lopes.
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0: É! Odair Luiz Magalhães Lopes, que é do Caiçara em Praia Grande, parabéns! Odair, vem aqui buscar seu moletom, meu velho, vai fazer frio, hein? Vem aproveitar, vem amanhã mesmo, mas pode vir também na quarta-feira, é terça ou quarta-feira, das 14h às 15h, para retirar o seu presente, seu moletom e seu par de convites do Cine System. Parabéns, Odair, muito obrigado a você que fica comigo, que ouve essas bobagens que a gente fala aqui, que responde a charadinha e que fica na tribo, que daqui a pouquinho tem mais, viu? Tem sequência premiada chegando na programação da Tri FM.
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1: Agora 4 horas mais 7 minutos, você tá na trita lá melhor, vamos lá. Agora sim.
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1: São 5 sucessos na sequência pra você ouvir e escolher qual é a melhor das 5. Me ajuda aqui a gente escolher a melhor, tá bom? Você vota pelo WhatsApp da Trio 13-3219-1055. Na nossa sequência premiada, eu já vou dar a relação das 5 músicas. Você vai concorrer no nome completo e bairro para aquele kit

0: Fechou? Atenção para as músicas para você votar. A gente começa com Guilherme Benuto, com Luan Santana, 467. Depois tem Thiaguinho, a versão do nosso acústico 3FM para pensamentos intrusivos. Ainda tem Maiara e Maraíza, A Culpa é Nossa. Murilo Rufi, Saudade Estranha. E Menos é Mais, com Simone Mendes, Pedro Pecado. Tô esperando seu voto. Qual é melhor?
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0: 4:17.
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0: encerrando a nossa sequência premiada da segunda-feira. É, isso aí. Bom, a melhor, vocês estão votando aqui pelo WhatsApp da Tri, já vamos somar os votos e tocar de novo a melhor das cinco músicas da sequência premiada. E também vou sortear aquele kit da Tri, tá bom? Certo aí, 4h26.
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3: Aquela friaquinha no fim de tarde, 17 graus aqui no centro de Santos. Boa tarde. Agora, 4:30, é hora de informação com ela, nossa jornalista Isabela Vaz. Alô, Isabela, boa tarde.
5: Oi, Pablo. Boa tarde para você, boa tarde para os ouvintes da Tri FM. O pedágio eletrônico Free Flow começa a operar no sistema Anchieta Imigrantes no dia 1º de agosto. Com a nova tecnologia, os motoristas não vão precisar mais parar em praças de pedágio. A cobrança vai ser feita automaticamente por meio de tags eletrônicas ou pela leitura da placa do veículo. Quem não tiver tag vai precisar fazer o pagamento pelos canais digitais da concessionária dentro do prazo estabelecido para evitar multas. E a carreta da mamografia segue em Guarujá, oferecendo exames gratuitos até o dia 24 de julho. O atendimento é voltado para mulheres dentro da faixa etária indicada pelo programa estadual e busca ampliar o diagnóstico precoce do câncer de mama. Os exames são realizados por ordem de chegada, mediante apresentação dos documentos exigidos pela Secretaria de Saúde. E prefeitos da Baixada Santista avançam nas discussões para criar um consórcio regional entre os municípios. A proposta é unir as cidades para buscar recursos, reduzir custos e desenvolver ações conjuntas em áreas como saúde, mobilidade, segurança e meio ambiente. A expectativa é fortalecer a atuação regional e ampliar a capacidade de investimentos em projetos de interesse comum. Já já eu volto com outras informações. Tá na Tri, tá na melhor.
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3: 4:30 aqui na Tri. Boa tarde.
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3: Vamos solucionar nossa sequência agora?
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3: 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Vamos tocar a melhor que você botou aqui pelo nosso WhatsApp. Mas antes de eu tocar melhor, deixa eu dar o kit. Aquele kit tem copo térmico musical, aquele copo que tem uma caixinha de som embutido. É muito legal, meu, esse copo. E o som da caixinha é muito bom. É top. Ainda uma camiseta escolar.

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1: Deixa eu ver aqui, a Ingrid é de Praia Grande, a Ingrid, não falou o bairro, hein, Ingrid? Ingrid Caroline, mas ó, ganhou seu kit, venha buscar aqui na Tri, você pode vir amanhã, terça ou quarta-feira, das 14h30. Pega o seu kit e aproveita, viu? Obrigado a todo mundo que participou e me ajudou a escolher a melhor da sequência.
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tenha uma noite maravilhosa, uma noite que vai ser fria essa noite, hein? Prepara as cobertas aí, viu? Mas você fica agora com o Flavinho, que vai aquecer aqui seu começo de noite na Tri FM com muita música boa. O Flávio Filho chegou e te acompanha aqui na Tri. Fica com Deus!

Danilo e Davi aqui na Trifofoca do Ano. São 5 em ponto, o Pablão tá indo embora. Passei a tarde com vocês na segunda-feira aqui na Tri. Mas eu prometo voltar amanhã, se Deus quiser, amanhã às 9 da manhã. Vou estar aqui no Conta Mais junto com a Elaine. Aqui a gente fazendo bastante fofoca.

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0: pro Cine System. Já vou adiantando, hoje é uma convidada aqui no Diquinha, a voz do Happy Hour da Tri. 5 e 5, vem comigo, até logo mais às 7.
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0: Power da Tri. Vou adiantar. É uma atriz. Pronto. Agora, vê se você descobre quem é essa atriz através da voz da própria convidada de hoje. Presta atenção.
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2: Me deu um certo receio desse estereótipo da vilã e eu tirei isso na cabeça e eu falei, não vou pensar nisso. Eu vou fazer uma personagem, eu vou fazer uma mulher, eu vou criar uma mulher com seus objetivos, suas dores.
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0: Ah, eu ouvi ela falando aí, vilã? É? Aliás, uma das maiores vilãs, ela interpretou, claro, uma das maiores vilãs

Além do boletom, tem de presente também aquele par de convites de cinema pro Cine System lá na Praia Grande, no litoral Plaza Shopping. Não fique de fora.

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2: Olha só, o que ela ganhou de memes através das redes sociais com a personagem que ela interpretou na novela, né, fazendo a vilã, foi brincadeira. Aliás, a novela está reprisando também, né, acho que está reprisando, não tenho muita certeza, mas acho que está reprisando. E aí, você sabe quem é a dona da voz hoje? Quem é a convidada aqui no Happy Hour da Tri? Fique à vontade, todo mundo participando aqui. Tô esperando você. Manda mensagem 13-3219-1055 e concorra a esse presentão em plena segundona. Não fique de fora, participe, boa sorte.
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3: 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Faltam 13 minutos para as 6.
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6: Chegou a hora de conferir a previsão do tempo. A participação da jornalista Isabela Vaz aqui na programação da Tri. Oi, Isa, boa noite.
7: Oi, Flavinho, boa noite para você, boa noite para os ouvintes da Tri. A terça-feira vai ser de tempo firme, porém com frio mais intenso aqui na Baixada Santista. O sol vai aparecer entre muitas nuvens ao longo do dia e não tem previsão de chuva. A temperatura vai variar entre 11 e 17 graus, com sensação térmica podendo chegar aos 10 graus nas primeiras horas da manhã. A tarde vai ser de pouca elevação nos termômetros, mantendo o clima típico de inverno. A umidade do ar vai ficar em torno de 92%, enquanto os ventos vão soprar fracos, com velocidade próxima de 5 km por hora. O destaque do dia amanhã vai ser o frio no amanhecer. Quem sair cedo de casa precisa reforçar o agasalho, já que a sensação vai ser de temperaturas próximas dos 10 graus. Mesmo com a presença do sol, o aquecimento vai ser bem limitado e o dia vai permanecer com bastante nebulosidade e temperaturas voltando a cair. Já já eu volto com outras informações. 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
1: Estamos de volta, meu muito boa noite a você que sintoniza aí o 105,5 da Tri. Tá tudo bem por aí? Bacana, muito prazer. Eu sou o Flavinho Filho, ao vivaço nesta segunda-feira, dia

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às 6h20. A convidada de hoje é uma atriz. Vê se você consegue descobrir de quem é a voz. Quem é a convidada de hoje? Ela que interpretou uma das maiores vilãs da TV brasileira. É! Ela faz parte do elenco da novela Avenida Brasil, é isso? É isso? Ah, então tá. Agora eu acho que você já sabe quem é. Vamos lá, eu tô esperando você. 13-3219-1055. Quem é a convidada de hoje aqui no Happy Hour da Tri? Valendo lindo moletom. E também...

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1: Oi, boa noite, tá na 30 na melhor, agora 6h24, tem muita gente aqui respondendo o nome da personagem que a convidada fez na novela. A gente quer o nome da atriz, é o nome da atriz que fez a personagem. Bom, se eu falar o nome é que todo mundo vai acertar de primeira, né? Mas tem muita gente respondendo aqui o nome da personagem, a gente quer o nome da atriz convidada de hoje aqui, é o nome na vida real, não o nome da personagem que ela interpretou na novela, tá bom? É, tem gente aí, eu não lembro o nome dela. Pesquisem, tá? Agora 6h25.
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0: fica fácil, né? Todo mundo participando. A nossa convidada de hoje, ela interpretou a personagem Carminha na novela Avenida Brasil. Qual o nome da atriz que interpretou aí a personagem Carminha? Agora sim, né? Tá todo mundo respondendo, Carminha, Carminha, Carminha, Carminha. Não, eu quero o nome da atriz que interpretou a Carminha na novela Avenida Brasil. Agora sim, 13-3219-1055. Deixa eu ver, cada uma que chega aqui. Ai, meu Deus do céu. Ai, ai, ai, essa turma aqui. Essa turma do WhatsApp, essa turma do WhatsApp é uma verdadeira loucura, loucura, loucura. Ai, ai, ai. Quem é a convidada de hoje? Quem é? Quem é? Responde aí, vai.
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0: Mas vamos lá, todo mundo participando, eu tô esperando você, 13-3219-1055, moletom da Tri e convites de cinema pro Cine System. Basta responder o nome da atriz, a convidada de hoje no De Quem é a Voz aqui no Happy Hour da Tri. Ela que interpretou a Carminha na novela Avenida Brasil. Qual o nome da atriz que interpretou a Carminha? Não, não é a Charadinha. É o De Quem é a Voz. Mas vai, responde aí, vai.
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4: 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Boa noite, faltam 15 minutos para as 7.
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0: falando em Copa do Mundo, a jornalista Isabela Vaz chega aqui na programação da Tri com informações da Copa. Diga lá, Isa, boa noite.
1: Oi, Flavinho, boa noite para você, boa noite para os ouvintes da Tri FM. A Copa do Mundo pode ficar ainda maior nos próximos anos. O presidente da FIFA, Gianni Infantino, afirmou que a entidade vai analisar a possibilidade de aumentar o torneio para 64 seleções depois do fim da edição desse ano. O Mundial atual já foi o primeiro com 48 participantes, contra 32 das edições anteriores. A nova proposta poderia ser colocada em prática a partir da Copa de 2030 já, mas o Infantino ressaltou que ainda não existe uma decisão e que os impactos esportivos, financeiros e logísticos precisam ser estudados com mais atenção. Quem defende a mudança argumenta que a expansão ia permitir a participação de mais países e aumentaria o alcance global da competição. Por outro lado, a ideia também gera algumas críticas aí pelo risco de reduzir o nível técnico dos jogos, aumentar ainda mais o calendário e exigir uma estrutura maior das sedes. A FIFA vai discutir o assunto formalmente depois do encerramento deste Mundial. Portanto, por enquanto, a Copa com 64 seleções é apenas uma possibilidade em análise. Já já eu volto com outras informações. Tá na Tri, tá na melhor.

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1: Tá na hora! É a nossa convidada de hoje, foi a atriz Adriana Esteves. Adriana Esteves, ela que interpretou uma das maiores vilãs da TV brasileira, a Carminha, né? Na novela Avenida Brasil. Aliás, tá reprisando, né? Tá reprisando novamente aí

0: Neto se deu muito bem o sorteado desta segunda-feira aqui no Happy Hour, levando de presente aí o moletom lindão da Tri, mais ainda um par de convites de cinema pro Cine System lá na Praia Grande, no Litoral Plaza Shopping. Parabéns, Alessandro Loreto Maia, e o meu muito obrigado a todos pela participação. Happy Hour termina por aqui, mas tá de volta amanhã às 17 horas, aqui no 105,5 da Tri. Valeu, pessoal! Continue junto com a gente. Logo após o intervalo comercial, tem sequência premiada.
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0: vários memes nas redes sociais, a Carminha, na novela Avenida Brasil. Então, Adriana Esteves foi a convidada de hoje aqui no Happy Hour da Tri.
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0: Ah, e o sortudo desta segunda-feira aqui no Happy Hour da Tri, Alessandro Loreto Maia. E a

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boa noite, um bom início de semana pra você que escolheu aí o 105,5 da Tri. É isso aí, tá na Tri, tá na melhor, né? Por aqui é o Flavinho Filho, ao vivaço até logo mais às 9 da noite nesta segundona dia 13. Tá tudo bem por aí? Ah, agora valendo aí aquele kit exclusivo da Tri, com o copo térmico musical, a camiseta da Tri e também convites de cinema pro Cine System. A nossa sequência premiada está no ar. E as candidatas na noite de hoje são as seguintes, anota aí.

Fred Fabrício, a número 1, Poder Que Cê Tem. Dilsinho, a música número 2, O Que Que Eu Faço Agora. Segundo Amor da Sua Vida, número 3, com a saudosa Marília Mendonça. A música número 4, com a dupla Israel e Rodolfo.

0: 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Tri FM. Agora tem Fred e Fabrício com o hit.
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0: música favorita. Vem aí a indicação de número 4 com a dupla Israel e Rodolfo, Não Mais Quase. Aguardando você, o seu voto no Zap da Tri. 13-3219-1055. Participe, boa sorte. Agora 7:16 e por aqui continua.
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premiada. Antes, claro, presentear aqui a Thalita Lourenço Matias. Oi, Thalitinha! É a sortuda na noite desta segunda-feira aqui na programação da Tri. Thalita Lourenço Matias levando de presente aí o kit exclusivo Tri FM com copo térmico musical. Aquele que vem com a caixinha de som embutida, bacana, mas ainda

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0: É, e tem informação chegando na programação da Tri. Agora faltando 14 minutos para as 8. É mais uma edição do nosso Minuto Tri Notícias no ar, com a apresentação da jornalista Isabela Vaz. Diga lá, Isa, boa noite.
7: Oi, Flavinho, boa noite para você, boa noite para os ouvintes da Tri. A passagem de uma frente fria deixa o mar agitado no litoral paulista. A previsão é de ondas que podem chegar a 3 metros, além de chuva e ventos fortes entre esta quarta e quinta-feira. A Defesa Civil orienta que banhistas evitem entrar no mar e que pescadores e embarcações de pequeno porte redobrem a atenção por causa das condições adversas. E a sorte sorriu aqui para Santos. Uma aposta registrada na cidade acertou as 15 dezenas da Loto Fácil e faturou R$724 mil no último concurso. O prêmio foi dividido entre os vencedores da rodada e reforça aí a sequência de apostas que estão sendo premiadas na Baixada Santista esse ano. E o pedágio eletrônico Free Flow começa a operar no sistema Anchieta Imigrantes no dia 1º de agosto. Com a nova tecnologia, os motoristas não vão mais precisar parar em praças de pedágio. A cobrança vai ser feita automaticamente por meio de tags eletrônicas ou pela leitura da placa do veículo. Quem não tiver tag vai precisar fazer o pagamento pelos canais digitais da concessionária dentro do prazo estabelecido para evitar multas. Já já eu volto com outras informações. 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
3: Olá, o meu muito boa noite pra você. Tá tudo bem por aí? Hoje é segunda-feira, dia 13 de julho. Isso, confere com o original? Aí sim. Vamos juntos, você e o Flavinho Filho, ao vivo até logo mais às 9 da noite. E como é bom saber que você tá junto com a gente, acompanhando aí a nossa programação. Sejam todos muito bem-vindos, tá na Tri, tá na melhor. O Top 5 Sertanejo tá no ar. A posição de número 5, Contrai a Véia, Lembrança Boa.
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4: 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O meu muito boa noite pra você. Agora 8h19.
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0: 1999. Trazer aqui um dos destaques do álbum Rainbow, com Mariah Carey. Relembrando aqui no Momento Tri Retrô, Take a Look at Me Now.
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